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5: Boa noite. São 2 horas.
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6: Boa noite, são 3 horas.
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0: 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Boa noite, são 4 horas. 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
7: Boa noite, são 5 horas.
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0: 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Bom dia, são 6 horas. 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
6: Bom dia, são 7 horas. 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
8: Bom dia, são 8 horas.
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10: Bom dia, são 9 horas. 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
11: Bom dia, são 9 horas. Vamos já seguir ao TLA Informação com as notícias locais e da região. Os vereadores da CDU, na Câmara Municipal de Serpa, apresentaram um voto de louvor à Associação Humanitária de Bombeiros Voluntários de Serpa por ocasião dos seus 47 anos. A proposta foi aprovada por unanimidade na última reunião do Executivo. Segundo a CDU, esta homenagem reconhece o trabalho desenvolvido pelos bombeiros, dirigentes e trabalhadores da Associação ao longo de 47 anos na proteção e socorro das populações do concelho. De acordo com a mesma, o voto destaca o papel da Associação na resposta a incêndios, acidentes, emergências médicas e outras ocorrências, tanto no concelho de Serpa como noutras zonas do país, sempre que solicitado pela Autoridade Nacional de Emergência e Proteção Civil. A CDU refere ainda que este reconhecimento ganha maior importância devido às dificuldades humanas e financeiras que as associações humanitárias e os corpos de bombeiros continuam a enfrentar. O comunicado afirma que, com a aprovação unânime da proposta, a Câmara Municipal de Serpa reconhece o contributo da Associação Humanitária de Bombeiros Voluntários de Serpa e de todos os que nela desempenham funções ao serviço da comunidade. O Polo de Saúde de Alvalade, no concelho de Santiago do Cacém, vai receber uma ação de dádiva de sangue amanhã, dia 18 de julho. A recolha decorre entre as 9h30 e as 13h e é aberta à comunidade. A iniciativa é promovida pela Unidade Local de Saúde do Litoral Alentejano e pretende sensibilizar a população para a importância da dádiva de sangue e reforçar as reservas disponíveis. A Assembleia Municipal de Eurica aprovou por unanimidade o novo Regulamento Municipal da Habitação na sessão extraordinária. O regulamento estabelece as regras de acesso e seleção para a atribuição de habitações municipais através dos regimes de arrendamento apoiado e arrendamento acessível. Segundo o município de Eurica, a atribuição das habitações será feita por concurso, com critérios que avaliam a situação habitacional, social e económica dos candidatos. O novo regulamento substitui o anterior regulamento de habitação social, em vigor desde 2018, e segue agora para publicação em Diário da República. A entrada em vigor acontece no dia seguinte à publicação. A Junta de Freguesia de Brinches, no Conselho de Serpa, e a Cáritas Diocesana de Beja vão realizar amanhã a caminhada solidária Margens Limpas Rio Vivo. A iniciativa tem concentração marcada para as 8h30 no Vale, em Brinches, e de acordo com o comunicado, pretende sensibilizar a população para a preservação do Rio Guadiana através da recolha de resíduos nas suas margens. As inscrições podem ser efetuadas na Junta de Freguesia de Brinches ou através de formulário disponibilizado pela entidade. Os Jardins de Infância do Agrupamento de Escolas de Castro Verde estão entre os 20 finalistas do Prémio SONAI Educação, após terem sido selecionados entre mais de 1000 candidaturas. O projeto, apresentado com o nome Robôs que Brincam, Mentes que Crescem, junta robótica educativa e metodologias STEAM, que são abordagens educativas, nos jardins de infância públicos através de atividades adaptadas às crianças e integradas em histórias e projetos desenvolvidos em sala. O projeto SONAI Educação pretende apoiar projetos de inovação e inclusão na educação em Portugal, atribuindo um total de 150 mil euros aos vencedores. Os resultados serão conhecidos no dia 10 de setembro, numa cerimónia na Fundação de Serralves, no Porto. Esta edição conta com finalistas de escolas, instituições e organizações de várias regiões do país, com projetos dedicados à melhoria da aprendizagem, inclusão, desenvolvimento de competências e inovação pedagógica. A Autarquia de Aljustrel informa que está a decorrer o segundo período de inscrições para o programa Voluntariado Jovem para a Natureza e Florestas. A iniciativa é promovida pela Câmara Municipal de Aljustrel, em parceria com o Instituto Português do Desporto e Juventude. O programa destina-se a jovens em período de pausa letiva, com o objetivo de promover a prevenção de incêndios florestais e rurais e incentivar boas práticas de proteção da natureza e dos ecossistemas. Podem candidatar-se jovens com idades entre os 16 e os 30 anos, inclusive residentes em Portugal. As inscrições devem ser efetuadas até 5 dias antes do início de cada semana de participação, através da base de dados única do Instituto Português do Desporto e Juventude. A segunda fase decorre entre 3 e 28 de agosto, organizada por semanas. Em cada semana participam 4 jovens, 2 no turno da manhã e 2 no turno da tarde, com uma carga horária de 3 horas por dia, entre as 9 e as 17 horas, de segunda a sexta-feira. Os participantes recebem uma bolsa diária no valor de 13 euros. O projeto Cantexto, promovido pelo Futurama Associação de Beja, vai realizar a sua 5ª edição, dando continuidade à criação de novas modas para o canto alentejano. Desde o início da iniciativa, já foram criadas 33 modas contemporâneas, contribuindo para a renovação e valorização deste património cultural. Nesta edição, os poemas foram encomendados aos escritores Bruno Vieira Amaral, Cristina Taclin, Hugo van der Ding, Nástio Mosquito, Patrícia Reis e Yara Nacarranda Monteiro. Os textos destinam-se a 6 grupos corais do Baixo Alentejo e foram posteriormente musicados por Ana Santos, Celina da Piedade, Clara Palma, Paulo Ribeiro e Pedro Mestre. Segundo a organização, o Cantexto pretende incentivar a criação de novo repertório e reforçar a transmissão do canto alentejano entre gerações, valorizando o papel dos grupos corais na preservação deste património. O Festival das Cores regressa ao Parque Central, em Vila Nova de Santo André, no concelho de Santiago do Cacém, até ao dia 19 de julho, para a sua 12ª edição. A entrada é gratuita. O evento é organizado pela Associação Arte Cor Geração, pela Câmara Municipal de Santiago do Cacém e pela Junta de Freguesia de Santo André. O cartaz principal conta com concertos de Delfins, Dilas e Pluto. Ao longo destes 3 dias, o festival apresenta várias atividades para todas as idades, como oficinas, animação de música, lançamento de pigmentos, festa de espuma, aulas de dança e exercício físico, corrida das cores, voleibol, insufláveis, pinturas faciais e um espaço dedicado às crianças. O programa inclui também demonstrações de arte urbana, com artistas a trabalhar ao vivo e a ensinar técnicas de pintura, bem como uma mostra de artesanato com a participação de vários artesãos. O recinto dispõe ainda de um espaço de refeições, com várias opções de comida nacional e internacional. A Banda Sinfónica da PSP atua hoje, pelas 22 horas, no Anfiteatro do Castelo da Cidade de Moura. O concerto conta com a participação do artista António Paulino e integra a festa em honra da Nossa Senhora do Carmo. O espetáculo assinala também os 149 anos do Comando Distrital de Beja da PSP. A entrada é livre. O TLA Informação com as notícias locais e regionais regressa às 12 horas comigo, Maria Serafim. Ouça-nos em 92.6 FM ou em teliaradio.net.
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6: Bom dia, são 10 horas. 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

0: 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Bom dia, são 11 horas. 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
6: Boa tarde, são 12 horas.
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8: Boa tarde, são 12 horas. Seguimos agora para o segundo TLA Informação do Dia, com as notícias locais e regionais. Os municípios de Mértola e Odmira assinaram o Memorando de Entendimento, um acordo de cooperação para desenvolver projetos conjuntos e reforçar o desenvolvimento dos territórios rurais. A parceria foi formalizada durante a inauguração da Faseco, em Odmira, pelos presidentes das duas câmaras municipais. O acordo prevê a colaboração em áreas como a adaptação às alterações climáticas, a gestão sustentável da água, a transição energética, a biodiversidade, a inovação, a digitalização e a atração de investimento. De acordo com o comunicado, a parceria incluiu ainda a preparação de candidaturas a financiamento nacional e europeu, o desenvolvimento de projetos de investigação e inovação, a partilha de conhecimento e a realização de eventos dedicados ao desenvolvimento sustentável dos territórios rurais. A Guarda Nacional Republicana entregou um cabaz alimentar a uma pessoa idosa em situação de vulnerabilidade no concelho da Vidigueira. A ação foi desenvolvida pela Secção de Prevenção Criminal e Policiamento Comunitário de Beja, no âmbito de uma parceria entre a GNR e o Pingo Doce. Segundo a GNR, esta iniciativa pretende apoiar pessoas em situação de maior vulnerabilidade e reforçar a proximidade com a comunidade. A Assembleia Municipal de Castro Verde reúne em sessão pública extraordinária no dia 22 de julho, às 18 horas, no Fórum Municipal. Da ordem de trabalhos fazem parte a autorização de um compromisso plurianual com as águas públicas do Alentejo e a eleição dos representantes da Assembleia Municipal na Comissão Municipal de Trânsito para o mandato 2026-2029. A sessão inclui ainda dois períodos destinados à intervenção do público e será transmitida em direto na página do município de Castro Verde, na rede social Facebook. A Aliança Universitária Europeia Heróis está a ser promovida pelo Instituto Politécnico de Beja e vai acontecer entre 17 e 19 de setembro uma conferência internacional dedicada ao fator humano na era da inteligência artificial. A iniciativa realiza-se no Instituto de Tecnologia de Dengdorf, na Alemanha. A conferência reúne 20 antigos estudantes da Aliança Heróis para analisar o impacto da inteligência artificial na sociedade, no trabalho, na saúde, na engenharia, na segurança digital, na educação e nas competências para o futuro. O programa inclui apresentações, debates entre diferentes áreas do conhecimento e uma mesa redonda de encerramento. As sessões decorrem em inglês e a participação pode ser feita à distância, mediante inscrição ou de forma presencial. A Junta de Freguesia de Bringel está a realizar trabalhos de manutenção no cemitério da freguesia. As intervenções incluem a limpeza do espaço e a pintura dos muros interiores e exteriores, tanto os mais altos como os mais baixos. Segundo a freguesia, estas ações têm como objetivo preservar e valorizar o cemitério, garantindo melhores condições para quem o visita e contribuindo para a conservação deste espaço. O município de Sanlúcar de Guadiana, localizado na Espanha, agradeceu publicamente a intervenção dos bombeiros voluntários de Mértola no incêndio provocado que deflagrou na madrugada da passada terça-feira. A autarquia espanhola destacou a rapidez, o profissionalismo e a coordenação dos operacionais, sublinhando que a atuação dos bombeiros voluntários de Mértola, em conjunto com os restantes meios de socorro, foi essencial para controlar o incêndio e evitar consequências mais graves. O município deixou ainda um apelo à prudência e à responsabilidade de toda a população, alertando que, durante os meses de verão, o risco de incêndio aumenta devido às elevadas temperaturas e ao estado seco da vegetação. A Câmara Municipal de Santiago do Cacém, em parceria com a Fundação Galp e a Associação Just a Change, vai promover a recuperação de habitações de 7 agregados familiares através de duas ações de voluntariado que decorrem entre dia 19 de julho e dia 2 de agosto e entre 10 e 24 de agosto. A iniciativa vai beneficiar 11 pessoas e representa um investimento global de 120 mil euros. O projeto resulta de um protocolo entre as três entidades e tem como objetivo melhorar as condições de vida de pessoas em situação de vulnerabilidade económica, promovendo a inclusão social e a qualidade de vida no concelho. A Câmara Municipal de Santiago do Cacém comparticipa à iniciativa com 20 mil euros e é responsável pela identificação das situações que necessitam de apoio em articulação com as juntas de freguesia. O município assegura ainda o armazenamento e transporte de materiais, disponibiliza espaços para as reuniões da equipa técnica e garante a gestão dos resíduos resultantes das obras. A Autarquia de Grândola recebe a primeira edição do ciclo de espetáculos O Papel da Música. Segundo a autarquia, a iniciativa junta música e literatura em concertos intimistas realizados no pátio da biblioteca e arquivo do município. Os espetáculos têm entrada gratuita e começam às 22 horas. Hoje, Manuela Azevedo e Hélder Gonçalves, membros dos clã, apresentam música e poesia, um concerto centrado na ligação entre música, palavra e criação poética. O ciclo termina a 7 de agosto com um recital, uma celebração, por Mia Tomé e Nois Erf. O espetáculo combina poesia, palavra dita e música numa celebração de vários autores para públicos de diferentes gerações. Vila Nova da Baronia, no concelho de Alvito, recebe até ao dia 19 de julho mais uma edição da sua feira anual. A programação inclui concertos, produtos regionais, tasquinhas e animação. No cartaz musical há destaque para Os Vizinhos e Los Romeros, com concertos hoje, Os Delfins e Turbo Baile amanhã e Sara Correia no domingo, o último dia do certame. A iniciativa integra ainda o 10º Encontro Vila Novenses, dedicado ao convívio e ao reencontro da comunidade. Amanhã há mais uma edição do evento Sob as Estrelas de Noudar, pelas 17h30, no Castelo de Noudar, em Barrancos. O programa inclui observação do céu, prova comentada de vinhos do Baixo Alentejo, degustação de produtos regionais, momentos dedicados à cultura e à música, além de transporte de ida e volta entre Barrancos e o local do evento. A prova de vinhos será orientada por Manuel Baioa e a degustação de produtos regionais contará com o chefe José Carlos Lobito. O programa cultural inclui uma conversa com Miguel Gonçalves e um concerto de Mili Vizcaíno e João Nunes. A organização informa que a participação está sujeita à disponibilidade de lugares e que os bilhetes são limitados. O próximo bloco informativo com as notícias locais e da região chega à tele e à rádio às 15 horas, comigo, Maria Serafim. Fique desse lado em 92.6 FM ou em teliaradio.net.
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13: Boa tarde, são 13 horas.
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9: Boa tarde, são 14 horas.
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10: Boa tarde, são 15 horas. 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
12: Boa tarde, são 15 horas. Vamos já seguir ao TLA Informação para as notícias locais e regionais. O Agrupamento de Escolas de Mértola foi distinguido no desafio Rota Conselhia de Ação pelo Clima, promovido pela Associação Bandeira Azul do Ambiente e Educação, no âmbito do programa Ecoescolas 2025-2026. A distinção resulta da colaboração entre o Agrupamento de Escolas de Mértola, Município de Mértola, a Escola Profissional Al-Sud, o Jardim de Infância de Mértola e a Escola Básica do Primeiro Ciclo de Mértola. O objetivo da iniciativa, de acordo com o comunicado, foi incentivar a comunidade educativa a refletir e a participar em ações relacionadas com a sustentabilidade e a ação climática. O município destaca o contributo de alunos, educadores, professores, técnicos, assistentes operacionais e restantes entidades envolvidas, considerando que esta distinção evidencia a importância da cooperação entre instituições na promoção da educação para a sustentabilidade. Para o ano letivo 2026-2027, está prevista a expansão da Rota Conselhia de Ação pelo Clima a todas as escolas do concelho, com o objetivo de envolver mais alunos e reforçar as iniciativas ligadas à sustentabilidade e à ação climática. A Junta de Freguesia de Alvito assinou um protocolo de colaboração com a Associação Humanitária dos Bombeiros Voluntários de Alvito, que prevê o aumento do apoio financeiro anual à corporação. O apoio mensal passa de 200 para 500 euros, o que representa um aumento de 150%. O valor anual atribuído passa de 2.400 euros para 6.000 euros. Segundo a Junta de Freguesia, o reforço do apoio pretende contribuir para a atividade dos bombeiros voluntários de Alvito, que asseguram serviços de socorro, combate a incêndios, transporte de doentes e resposta a outras situações de emergência. O comunicado refere ainda que a freguesia pretende manter a colaboração com a corporação, dando continuidade à parceria entre as duas entidades. A Associação de Municípios do Alentejo Central, que engloba os municípios de Cuba, Alvito e Vidigueira, participou numa ação de limpeza na Praia Fluvial de Oriola, no concelho de Portel, integrada no projeto Guardiões do Alentejo e no programa Bandeira Azul. A iniciativa contou com a participação de cerca de 50 guardiões da natureza do Alentejo, com o objetivo de avaliar o impacto do turismo nas zonas balneares fluviais. Durante a ação, foram recolhidos 10 kg de embalagens de plástico e metal, 6 kg de papel e cartão, 7,5 kg de vidro e 90 gramas de pilhas nas áreas envolventes à Praia Fluvial de Oriola. Segundo o comunicado, a iniciativa pretende sensibilizar para a preservação das zonas balneares e para a correta gestão dos resíduos. Os vereadores da CDU na Câmara Municipal de Serpa apresentaram um voto de louvor à Associação Humanitária de Bombeiros Voluntários de Serpa por ocasião dos seus 47 anos. A proposta foi aprovada por unanimidade na última reunião executivo, segundo a CDU. Esta homenagem reconhece o trabalho desenvolvido pelos bombeiros, dirigentes e trabalhadores da associação ao longo de 47 anos, na proteção e socorro das populações do concelho. De acordo com a mesma, o voto destaca o papel da associação na resposta a incêndios, acidentes, emergências médicas e outras ocorrências tanto no concelho de Serpa como noutras zonas do país, sempre que solicitado pela Autoridade Nacional de Emergência e Proteção Civil. A CDU refere ainda que este reconhecimento ganha maior importância devido às dificuldades humanas e financeiras que as associações humanitárias e os corpos de bombeiros continuam a enfrentar. O comunicado afirma que, com a aprovação unânime da proposta, a Câmara Municipal de Serpa reconhece o contributo da Associação Humanitária de Bombeiros Voluntários de Serpa e de todos os que nela desempenham funções ao serviço da comunidade. A Autarquia de Aljustrel informa que está a decorrer o segundo período de inscrições para o programa Voluntariado Jovem para a Natureza e Florestas. A iniciativa é promovida pela Câmara Municipal de Aljustrel, em parceria com o Instituto Português do Desporto e Juventude. O programa destina-se a jovens em período de pausa letiva, com o objetivo de promover a prevenção dos incêndios florestais e rurais e incentivar boas práticas de proteção da natureza e dos ecossistemas. Podem candidatar-se jovens com idades entre 16 e 30 anos, inclusive residentes em Portugal. As inscrições devem ser efetuadas até 5 dias antes do início de cada semana de participação, através da base de dados única do Instituto Português do Desporto e Juventude. A segunda fase decorre entre 3 e 28 de agosto, organizada por semanas. Em cada semana participam 4 jovens, 2 no turno da manhã e 2 no turno da tarde, com uma carga horária de 3 horas por dia, entre as 9 e as 17 horas, de segunda a sexta-feira. Os participantes recebem uma bolsa diária no valor de 13 euros. O Polo de Saúde de Alvalade, no concelho de Santiago do Cacém, vai receber uma ação de dádiva de sangue amanhã, dia 18 de julho. A recolha decorre entre as 9h30 e as 13 horas e é aberta à comunidade. A iniciativa é promovida pela Unidade Local de Saúde do Litoral Alentejano e pretende sensibilizar a população para a importância da dádiva de sangue e reforçar as reservas disponíveis. A Junta de Freguesia de Alvalade, no concelho de Santiago do Cacém, vai receber, no dia 20 de julho, entre as 10 e as 16h30, um atendimento gratuito de apoio ao tecido empresarial e ao empreendedorismo, promovido pela Agência do Desenvolvimento Regional do Alentejo. O serviço é dirigido a empresários e empreendedores e insere-se no protocolo estabelecido entre a Câmara Municipal de Santiago do Cacém e a Agência de Desenvolvimento Regional do Alentejo, com o objetivo de apoiar o desenvolvimento económico do concelho. Os atendimentos decorrem mediante marcação prévia, através do telefone ou do endereço de correio eletrónico. Ferreira do Alentejo assinala hoje os 50 anos da aprovação da Constituição com um programa que inclui uma exposição de fotografia e uma conferência. As comemorações começam às 18h30 com a inauguração da exposição de fotografia de Inácio Lugero no núcleo-sede do Museu Municipal. Às 21h30, junto ao Monumento à Liberdade, realiza-se uma conferência com Maria Inácia Resola. O programa conta ainda com a atuação dos grupos corais Rosas de Março e Alma Nova do Concelho de Ferreira do Alentejo. O Fotorama vai promover amanhã uma ação de formação gratuita intitulada Produção Musical e as Canções. A iniciativa realiza-se entre as 10h30 e as 13h30 no Clube Unesco, em Beja, para a salvaguarda do património cultural e material. A sessão aborda o processo de criação de uma canção, desde a escrita da letra até à composição e produção musical, através de uma abordagem experimental. A participação é gratuita e requer inscrição através do endereço de correio eletrónico disponibilizado nas redes sociais da associação. A 21ª edição da Ultra Maratona Atlântica e a 12ª edição da Corrida Atlântica realizam-se no dia 19 de julho, em Grândola. O evento reúne um total de 750 atletas inscritos nas duas provas, sendo considerado o maior evento desportivo organizado pelo município de Grândola. A competição conta este ano com 93 atletas estrangeiros de 28 nacionalidades diferentes, reforçando a projeção internacional de uma prova de referência nas corridas em areia. A ultramaratona atlântica Melides Troia tem início às 9 horas na praia de Melides, com um percurso de 45 km totalmente realizado em areia. A Corrida Atlântica Comporta-Troia começa às 9h30, na Praia da Comporta, com uma distância de 16 km, também em piso arenoso. As duas provas terminam na Praia Troia-Mar. A chegada do primeiro atleta da Corrida Atlântica está prevista para às 10h25 e a do vencedor da Ultramaratona Atlântica para cerca das 11h45. Com mais de duas décadas de realização, a Ultramaratona Atlântica afirma-se como uma das provas de resistência mais exigentes disputadas em areia, destacando a paisagem da Costa Alentejana e promovendo Grândola como destino ligado ao desporto e à natureza, segundo o comunicado. Eu, Maria Serafim, regresso às 18 horas para o último tele e à informação do dia, com as notícias locais e da região. 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
8: Boa tarde, são 16 horas. 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
4: Boa tarde. São 17 horas. 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
13: Aljustrel. Informação sobre o município de Aljustrel.

0: Aljustrel.
1: Seja então bem-vindo, bem-vinda.
0: Aljustrel.
2: Já começaram na quarta-feira, dia 1 de julho, as férias top. Este programa da responsabilidade da Câmara Municipal de Aljustrel vai ocupar, em tempo de pausa letiva, as crianças do concelho, nomeadamente com idades compreendidas entre os 3 e os 12 anos. As férias de verão vão contar assim com muita animação e as atividades vão enquadrar-se em 5 temáticas. Desporto e atividades aquáticas, história e património, artes e leitura, saúde, bem-estar e segurança e ciências e ambiente. Este ano as crianças vão ainda ter oportunidades de conhecer as freguesias do concelho através de visitas aos locais mais emblemáticos, mas também diferentes locais do país com visitas programadas e direcionadas para as diversas faixas etárias. As férias top querem quebrar com a rotina do ano escolar e vão acontecer em diferentes espaços e locais, sendo que as iniciativas não vão decorrer no Centro Escolar Vipasca e vão dividir-se por diferentes equipamentos municipais. O objetivo é que as crianças não estejam no mesmo espaço onde frequentam as aulas. A Câmara Municipal de Aljustrel disponibiliza a calendarização das atividades programadas de 2 em 2 semanas, dando uma informação atempada aos encarregados de educação, sendo que a mesma também poderá ser consultada na página eletrónica do município de Aljustrel em www.mune-aljustrel.pt, procurando por Férias Top e vai encontrar toda a informação. Férias Top já começaram no passado dia 1 de julho e vão então decorrer em diferentes locais para quebrar a rotina do ano escolar.
0: Aljustrel.
2: E arrancou na segunda-feira, dia 6 de julho, o programa Ativamente, que está a ocupar os jovens durante estas férias de verão. É um programa de responsabilidades da Câmara Municipal de Aljustrel e vai então ocupar os jovens com idades compreendidas entre os 16 e os 25 anos até ao final de agosto. Os primeiros participantes do programa foram recebidos pela vereadora com o pelouro da Educação, Cidália Pereira, na sala de sessões da Câmara Municipal de Aljustrel. Esta iniciativa do município pretende contribuir para a ocupação dos tempos livres dos jovens, valorizando a formação e incentivando a motivação de todos os participantes, nomeadamente através do contacto direto e prático com a realidade profissional. Estes jovens têm direito a uma bolsa semanal e vão desenvolver a sua atividade em diferentes serviços da Câmara Municipal de Aljustrel. O horário de participação dos jovens no programa tem a duração de 4 horas diárias, desenvolvendo-se as atividades nos vários serviços municipais. Arrancou então na segunda-feira, dia 6 de julho, o programa Ativamente para ocupar os jovens durante as férias de verão.
0: Aljustrel.
2: As férias top também têm a sua vertente solidária em prol da comunidade e as crianças inscritas neste programa municipal participaram numa campanha de angariação de ração e outros produtos para os animais da Associação Canil e Gatil, os Rafeiritos do Alentejo. Acompanhadas dos respectivos monitores e integradas em grupos, as crianças participaram nesta campanha em diferentes superfícies comerciais de Aljustrel e tiveram ainda contacto com alguns dos animais para os quais efetuaram esta recolha. Esta atividade pretendeu proporcionar uma experiência, alertando para a importância da solidariedade e do altruísmo, contribuindo também para a formação cívica dos mais novos. O voluntariado permite dar um pouco do tempo de cada um em prol de uma causa, e para a Câmara Municipal de Aljustrel, o objetivo é que estas férias também sejam ricas em valores. A Câmara Municipal de Aljustrel agradece a colaboração de todos os envolvidos nesta atividade do programa Férias Top e informa que esta campanha permitiu a recolha de vários quilos de ração e de outros produtos para os rafeiritos do Alentejo. Férias Top proporcionam atividades de voluntariado a crianças e foi realizada a campanha para os rafeiritos do Alentejo. Parabéns a todos.
0: Aljustrel. Já.

0: Aljustrel.
1: O Parque Mineiro de Aljustrel, em representação da Câmara Municipal de Aljustrel, participou no 17º Encontro Anual do Roteiro das Minas, que este ano aconteceu em Sever do Voga. A sustentabilidade e o território estiveram no centro da discussão e o Parque Mineiro de Aljustrel integrou o painel O Impacto das Alterações Climáticas nos Locais do Património Geológico e Mineiro. Marcos Aguiar, em representação da Câmara Municipal de Aljustrel e do Parque Mineiro, neste debate, foi um dos oradores. Este encontro juntou diferentes parceiros e vários especialistas e durante dois dias a valorização dos recursos, as boas práticas e a memória industrial do país ganharam destaque. Para a Câmara Municipal de Aljustrel foi uma oportunidade para dar a conhecer o rico património mineiro e geológico de Aljustrel, mostrando também as diferentes potencialidades deste território no que diz respeito ao turismo. Parque Mineiro de Aljustrel em destaque no encontro anual do Roteiro das Minas em Sever do Voga.
0: Aljustrel.
1: E arrancou na segunda-feira, dia 6 de julho, o programa Ativamente, que está a ocupar os jovens durante estas férias de verão. É um programa de responsabilidades da Câmara Municipal de Aljustrel e vai então ocupar os jovens com idades compreendidas entre os 16 e os 25 anos até ao final de agosto. Os primeiros participantes do programa foram recebidos pela vereadora com o pelouro da Educação, Cidália Pereira, na sala de sessões da Câmara Municipal de Aljustrel. Esta iniciativa do município pretende contribuir para a ocupação dos tempos livres dos jovens, valorizando a formação e incentivando a motivação de todos os participantes, nomeadamente através do contacto direto e prático com a realidade profissional. Estes jovens têm direito a uma bolsa semanal e vão desenvolver a sua atividade em diferentes serviços da Câmara Municipal de Aljustrel. O horário de participação dos jovens no programa tem a duração de 4 horas diárias, desenvolvendo-se as atividades nos vários serviços municipais. Arrancou então na segunda-feira, dia 6 de julho, o programa Ativamente para ocupar os jovens durante as férias de verão.
0: Aljustrel.

0: Aljustrel.
1: O Grupo Coral do Sindicato dos Trabalhadores da Indústria Mineira, que está a assinalar este ano o seu 100º aniversário, foi o grupo escolhido para participar nas comemorações do Dia de Portugal, de Camões e das Comunidades Portuguesas no Consulado-Geral de Portugal em Sevilha, Espanha. A cerimónia contou ainda com a entrega do prémio Fernão de Magalhães para a cooperação luso-espanhola. A Câmara Municipal de Aljustrel congratula o Grupo Coral do Sindicato dos Mineiros de Aljustrel por esta participação que tanto dignifica o canto alentejano, a nossa cultura e a nossa identidade. Mais uma vez, o nome de Aljustrel foi elevado ao mais alto nível e é um orgulho para todos nós sermos tão bem representados. Grupo Coral do Sindicato dos Trabalhadores da Indústria Mineira, no Consulado-Geral de Portugal, em Sevilha, Espanha.
0: Aljustrel.

0: Aljustrel.
1: Terça-feira, 16 de junho de 2026, um dia histórico para Aljustrel. O dia em que a variante de Aljustrel foi colocada ao serviço da nossa comunidade, permitindo que o trânsito de pesados seja desviado do centro da vila. A inauguração oficial aconteceu com a presença do Primeiro-Ministro, Luís Montenegro, que destacou a importância desta nova via para o desenvolvimento do concelho de Aljustrel e da região Alentejo. A variante de Aljustrel era o projeto mais desejado, reivindicado pela população há mais de 30 anos e que atravessou diferentes executivos e de diferentes cores políticas. A variante que contribuirá para a melhoria da qualidade de vida é do concelho de Aljustrel, da região Alentejo e do país, mas é sobretudo das nossas gentes que por ela se debateram e lutaram. Este foi um projeto das Infraestruturas de Portugal, IP, que tem uma extensão de 4,4 km e que foi financiado pelo Plano de Recuperação e Resiliência, PRR, num investimento de cerca de 8,5 milhões de euros. A partir de agora estão ainda reunidas as condições para se avançar com a regeneração urbana do centro da vila de Aljustrel, dando-lhe melhores condições de segurança e também uma maior atratividade. A Câmara Municipal de Aljustrel informa que já está a trabalhar num novo projeto de requalificação e, brevemente, envolvendo a população, irá também dá-lo a conhecer. Variante de Aljustrel ao serviço da comunidade. Um dia histórico, sem dúvida, o de 16 de junho de 2026.
0: Aljustrel.
1: A sessão solene da Assembleia Municipal Evocativa do Dia do Município aconteceu no domingo, 14 de junho, nas oficinas de formação e animação cultural. A sessão, que deveria ter acontecido no feriado municipal dia 13, foi adiada devido ao incêndio que deflagrou no concelho de Aljustrel, perto da localidade de Corte Vicentianas. A cerimónia foi dedicada ao tema Como a cultura e o turismo podem contribuir para o desenvolvimento do concelho, tendo contado com a participação da doutora Ana Paula Amendoeira, que deixou o seu testemunho relativamente a esta matéria. Um dos momentos mais simbólicos da sessão aconteceu com a entrega, por parte da Câmara Municipal de Aljustrel, das medalhas de honra do município e das medalhas de mérito municipal. Medalhas, estas, que foram entregues a pessoas individuais e coletivas que, por atos por si praticados, agiram de forma notória para o engrandecimento do nome do município. Foram assim agraciados. Medalhas de honra municipal. Luís Maria Bartolomeu Afonso da Palma, Grupo Coral do Sindicato dos Trabalhadores da Indústria Mineira. Medalhas de Mérito Municipal, Ana Inês Palma Capeta, José Pedro Formoso Neto, Julieta Maria Soares Conceição José da Lança Revés, Inácio Moleirinho Valverde, a título póstumo, José Sequeira Narciso e a Sociedade Musical de Instrução e Recreio Aljustrelense, SEMIRA. A Assembleia Municipal Evocativa do Dia do Município aconteceu com a atribuição de medalhas de honra e de mérito municipal.
0: Aljustrel. Yes.

0: Aljustrel.
1: A ministra do Ambiente e da Energia, Maria da Graça Carvalho, presidiu a assinatura do auto de consignação da empreitada de recuperação ambiental da antiga área mineira de Aljustrel. Na área mineira, desativada de Aljustrel, será feito um investimento superior a 4,8 milhões de euros da responsabilidade da EDM, que permitirá a reabilitação hidrológico-ambiental da antiga zona de Algares. Vai permitir o confinamento de 350 mil metros cúbicos de solos contaminados e o revestimento de uma área de aproximadamente 120 mil metros quadrados de escombreira exposta. Está também contemplada a renaturalização de uma grande área de solos inaptos e a modelagem de áreas com carências topográficas, bem como a construção de linhas auxiliares e complementares de drenagem de águas pluviais. A recolha de águas subsuperficiais lixiviadas, resultantes da percoloação pela base da escombreira e o encaminhamento para ponto de controlo e posterior condução para tratamento, faz ainda parte desta intervenção. A empreitada incidirá, segundo a EDM, no reforço da galeria Repícola, no reforço e preservação do património arqueológico mineiro e na recuperação da área mineira de Algares do ponto de vista ambiental e paisagístico. Esta intervenção, na sua fase final, encetará trabalhos na ribeira de água forte que resulta do passivo ambiental deixado. A recuperação ambiental da antiga área mineira de Aljustrel vai avançar.
0: Aljustrel.
1: A Almina, Minas do Alentejo S.A., apresentou um investimento superior a 400 milhões de euros, nomeadamente nas áreas industrial e da sustentabilidade energética, que coloca Aljustrel na linha da frente da mineração moderna. A cerimónia em Aljustrel contou com a presença do Primeiro-Ministro, Luís Montenegro, do Ministro da Economia, Manuel Castro Almeida, e da Ministra do Ambiente e Energia, Maria da Graça Carvalho, que foram acompanhados pelo Presidente do Conselho de Administração da Almina, Humberto Costa Leite, e pelo Presidente da Câmara Municipal de Aljustrel, Fernando Ruas. O projeto Feeding the Global Energy Transition, alimentar a transição energética global, foi desenvolvido ao longo dos últimos 5 anos, financiado em cerca de 128 milhões de euros pelo Plano de Recuperação e Resiliência, PRR, o que permitiu a ampliação da capacidade da lavaria industrial da mina, que passa a poder tratar anualmente 6 milhões de toneladas de dois minérios, cobre e zinco, em simultâneo. A Almina vai investir ainda na abertura e construção do jazigo do Gavião, onde predomina cobre, e pretende avançar para a exploração experimental do jazigo de Albernoa, de zinco e cobre. Almina apresentou o projeto que coloca Aljustrel na linha da frente da mineração moderna.
0: Aljustrel.

0: Aljustrel.
1: Instituído o dia 18 de janeiro de 1926 como a data de fundação do Grupo Coral do Sindicato Mineiro de Aljustrel, este nosso património vivo completou então 100 anos. Um século de existência a representar aquilo que somos, um povo mineiro que se orgulha das suas origens. O município de Aljustrel, nesta passagem de uma data assinalável, um século, 100 anos, reconhece e enaltece todos os homens de diferentes gerações que ao longo dos tempos têm mantido este coletivo em atividade. O exemplo deste grupo é fonte de inspiração para Aljustrel, para o Alentejo, para o país e para o mundo. A todos, o nosso sincero agradecimento por continuarem a perpetuar e a transmitir a nossa identidade e a nossa cultura. O Grupo Coral do Sindicato Mineiro de Aljustrel, aquele que se suspeita ser o grupo coral mais antigo em atividade, é a nossa história coletiva cantada a uma só voz. Parabéns, um século a cantar.

0: 100 anos do Grupo Coral dos Mineiros, assinalado a 18 de janeiro. Começaram a sua atividade em 1926. Parabéns.
1: Aljustrel.
0: O município de Aljustrel foi distinguido com o Galardão de Mérito Social e o mesmo foi entregue ao presidente da Câmara Municipal de Aljustrel, Fernando Ruas, numa gala que se realizou em Águeda. Um galardão que reconhece as entidades do país que se destacam na promoção do bem-estar e desenvolvimento social. Este galardão de bandeiras de mérito social da Associação Nacional de Gerontologia Social foi atribuído ao município de Aljustrel após decisão do júri, presidido pelo professor doutor Juan José Fernandes Munhoz, catedrático da Universidade Rei Juan Carlos de Madrid, que entre 732 candidaturas de diferentes entidades, apenas distinguiu 150, sendo a de Aljustrel vencedora. Este galardão premiou o projeto do município de Aljustrel, que foi criado em janeiro de 2026 e que junta idosos e crianças através do Snowslam, um exemplo de como é possível trabalhar em rede e com vários parceiros, como a Santa Casa da Misericórdia de Aljustrel e o Agrupamento de Escolas de Aljustrel, um projeto que chega ainda às diferentes freguesias, através das diferentes IPSS, que podem usar este projeto intergeracional. O município de Aljustrel foi distinguido com o Galardão de Mérito Social.
1: Aljustrel.
0: E agora uma informação útil à população. Regime de isenção de portagens. Segundo informou o Governo, entrou em vigor o novo regime de isenção de portagens em determinados troços das autoestradas A2 e A6, uma medida direcionada principalmente a residentes e empresas localizadas na região do Alentejo, sendo que o Conselho de Aljustrel encontra-se incluído nesta medida. O que deve fazer para ficar isento? É obrigatória a utilização de um sistema eletrónico de cobrança de portagens, como a Via Verde. O processo de adesão implica um pedido junto da entidade gestora do sistema eletrónico, incluindo a associação do identificador de matrícula, a comprovação da propriedade ou uso do veículo e a apresentação da documentação válida. No caso de viaturas em leasing ou aluguer, são exigidos comprovativos adicionais. Apenas os veículos que estejam devidamente registados e associados a este regime específico ficam isentos de pagamento. Caso contrário, mesmo que reúnam as condições, os condutores continuam a pagar as portagens. Quem pode usufruir desta isenção? Residentes e empresas sediadas em várias sub-regiões do Alentejo, onde inclui o Baixo Alentejo, desde que registados no sistema eletrónico de portagens. Pessoas singulares e coletivas que tenham residência ou sede na área de influência da autoestrada A6 entre o nó A2/A6/A13 e Caia e da autoestrada A2 entre o nó A2/A6/A13 e Almodóvar. A isenção não é vitalícia e os beneficiários devem comprovar regularmente que continuem elegíveis, atualizando a documentação antes de prefazer um ano. Deixamos então esta informação à população sobre a temática regime de isenção de portagens. Poderá saber mais, por exemplo, nas redes sociais do município de Aljustrel, página de Facebook e Instagram, e ainda no site www.mune-aljustrel.pt.
1: Aljustrel.
0: A Câmara Municipal de Aljustrel chegou a acordo com um proprietário e já adquiriu um terreno com cerca de 10 hectares para expandir a atual zona industrial de Aljustrel. Com a compra deste terreno, que é contíguo à atual área empresarial e cuja compra foi acordada e oficializada nos últimos 2 meses, está dado o primeiro passo para o arranque de um projeto que é considerado estruturante e de extrema importância para o desenvolvimento económico e social do Conselho de Aljustrel. A atual zona industrial de Aljustrel foi construída há mais de 25 anos e a sua lotação encontra-se esgotada, sendo que esta ampliação é essencial para o reforço da capacidade de atração de novos investimentos e para a criação de mais empregos. A nova área da Zona Industrial de Aljustrel vai nascer junto à Estrada Nacional 2 e beneficia de acessos privilegiados a vários concelhos da região e à Autoestrada A2, servindo-se ainda da nova variante a Aljustrel, que está em fase de conclusão. A Câmara Municipal de Aljustrel está empenhada em proporcionar um ambiente favorável à instalação de novas empresas e, ao mesmo tempo, em contribuir para o crescimento de atividades empresariais já instaladas, colaborando dentro das suas competências para a dinamização do concelho e da região. A Câmara Municipal de Aljustrel adquiriu terreno com 10 hectares para expandir Zona Industrial de Aljustrel.
1: Aljustrel.
0: A Câmara Municipal de Aljustrel, no âmbito da Comunidade Intermunicipal do Baixo Alentejo, Simbal, aderiu ao projeto Linis, transporte flexível que vai possibilitar a ligação de Aljustrel à estação de comboios de Ermidas Sado às sextas-feiras e aos domingos. Trata-se de um novo serviço de transporte público que nos primeiros 6 meses é gratuito. Após o período experimental, será aplicada uma tarifa social. O serviço é realizado por táxis devidamente identificados com o dístico de transporte público flexível e os passageiros apenas têm de efetuar previamente a reserva da sua viagem. As reservas podem ser efetuadas por o número 300-079-000 até às 12 horas do dia útil anterior à realização da viagem. Para pedidos de informação, o centro de atendimento estará disponível nos dias úteis, das 9 às 12h30 e das 14 às 17 horas. As chamadas são gratuitas. No dia da utilização do serviço, os passageiros devem deslocar-se às paragens devidamente identificadas com o símbolo da Linis dentro dos horários que lhe foram indicados a quando da reserva. As partidas acontecem sempre à sexta-feira da estação das Ermidas, Sado, pelas 20 horas 5 minutos, com destino a Aljustrel, e aos domingos de Aljustrel às 19h40, com destino a Ermidas, Sado. Este novo serviço garante a mobilidade a todos e vai permitir ligar duas localidades onde a oferta de transporte público regular é inexistente, de forma simples e prática, até porque o comboio como meio de transporte é bastante procurado por estudantes do concelho e pela população em geral. Câmara Municipal de Aljustrel promove novo serviço de transporte público que liga Aljustrel a Ermidas Sado às sextas-feiras e aos domingos.
1: Aljustrel.
0: A Câmara Municipal de Aljustrel apetrechou e renovou com novos equipamentos de reabilitação o seu banco de ajudas técnicas, que se encontra enquadrado no âmbito da loja social da autarquia e que se dirige a pessoas em situação de incapacidade ou dependência. Esta é uma resposta social da Câmara Municipal de Aljustrel, facilitadora da vida diária de indivíduos que, por motivos de doença ou acidente, necessitem deste apoio temporário. Trata-se de um investimento municipal e foram adquiridos vários equipamentos técnicos, nomeadamente cadeiras de rodas, andarilhos, dobráveis com rodas, andarilhos sem rodas, muletas anatómicas, cadeiras de banho, bancos de duche e colchões anti-escaras. O Banco de Ajudas Técnicas é um recurso que está disponível à comunidade do Conselho de Aljustrel e que pretende ser um facilitador, atenuando dificuldades sentidas e contribuindo para a reposição da normalidade

para a instalação de empresas e será apetrechado com infraestruturas urbanísticas e zonas verdes. A nova área de acolhimento empresarial de Ervidel terá ainda uma estreita ligação à Estrada Nacional 2, a N2, sendo que está a ser erguida numa localização geográfica atrativa e com grandes potencialidades. O objetivo da Câmara Municipal de Aljustrela é permitir a fixação de mais empresas na freguesia e no concelho, impulsionando a criação de emprego, a inovação e a sustentabilidade local e regional. A intenção é ainda dotar o território de infraestruturas que promovam o desenvolvimento integrado de todo o concelho, apostando-se no aumento da competitividade e reduzindo-se assimetrias. Esta obra conta com o apoio de fundos comunitários, nomeadamente do Programa Regional do Alentejo 21-27, ou seja, 2021-2027, e através do Fundo Europeu de Desenvolvimento Regional, FEDER. Câmara Municipal de Aljustrel começou a construir a área de acolhimento empresarial de Ervidel.

O município de Aljustrel, enquanto membro da Federação Europeia de Rotas Mineiras de Santa Bárbara, participa num concurso internacional para a atribuição de um prémio de dissertação destinado a estudantes licenciados ou mestres do ensino superior. Este prémio pretende distinguir uma dissertação de licenciatura ou de mestrado, que se destaque pelo seu elevado valor científico e cultural e aplicado no domínio do património mineiro europeu. O objetivo é incentivar a investigação académica sobre temas relacionados com a história da mineração, o património industrial, as paisagens extrativas, as comunidades mineiras e os processos de regeneração territorial. Podem concorrer jovens portugueses, diplomados ou que obtenham diploma até setembro de 2026, que frequentem ou tenham frequentado universidades nacionais e com tese defendida entre 1 de janeiro de 2010 e 1 de setembro de 2026. Todos os interessados podem submeter a sua candidatura até o dia 1 de setembro deste ano. Para mais informações, poderá consultar o Facebook do município de Aljustrel, também a página de Instagram e ainda no site da autarquia em www.mune-aljustrel.pt. Aljustrel promove, através da Federação Europeia de Rotas Mineiras de Santa Bárbara, um prémio de dissertação Mines B 2026.

0: Aljustrel.
1: A Câmara Municipal de Aljustrel já está a traçar um plano de renovação de infraestruturas, nomeadamente no que diz respeito à rede de abastecimento de água e de saneamento. A equipa técnica do município reuniu-se com o Executivo para dar a conhecer os problemas já identificados no terreno e as soluções que estão a ser projetadas. Aljustrel dispõe de um sistema envelhecido que carece de renovação há vários anos. Este plano pretende reabilitar infraestruturas, melhorar a qualidade do fornecimento de água à população e assegurar uma maior sustentabilidade do recurso hídrico. Em várias zonas,

Verificam-se elevados níveis de perdas de água devido a rupturas e colapsos estruturais frequentes. Para além de potenciar os problemas de pressão, contribui para acentuar o déficit tarifário, situação que pode vir a refletir-se na fatura dos munícipes. Assim, é necessário modernizar o sistema, ainda que de forma faseada pelos montantes envolvidos. Para a Câmara Municipal de Aljustrel, a renovação da rede de abastecimento de água e de saneamento é uma prioridade e é urgente reduzir desperdícios, custos de reparações em arruamentos e impactos ambientais. Está no terreno uma política de melhoramento das infraestruturas básicas, sendo que se está a procurar as melhores fontes de financiamento para dar início ao plano, que está a ser delineado, tendo em vista uma gestão eficiente dos recursos naturais e a melhoria contínua da qualidade dos serviços prestados à população. Câmara Municipal de Aljustrel está a trabalhar em plano para renovar rede de água e de saneamento.

0: Aljustrel.
1: Aljustrel, deste conselho fantástico. Está concluída esta edição do nosso espaço. Regressamos na próxima semana. Entretanto, confira também outras informações do nosso conselho, por exemplo, nas redes sociais e também no site oficial do município, www.mune-aljustrel.pt, página de Instagram e também página de Facebook. Um abraço do tamanho do mundo. Até para a semana.

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0: 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Boa tarde, são 18 horas. 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
2: Boa tarde, são 18 horas. Fica agora com este que é o último TLA Informação do dia para as notícias locais e da região. Os jardins de infância do Agrupamento de Escolas de Castro Verde estão entre os 20 finalistas do Prémio SONAI Educação, após terem sido selecionados entre mais de 1000 candidaturas. O projeto apresentado com o nome Robôs que Brincam, Mentes que Crescem, junta robótica educativa e metodologias educativas nos jardins de infância públicos através de atividades adaptadas às crianças e integradas em histórias e projetos desenvolvidos em sala. O Prémio SONAI Educação pretende apoiar projetos de inovação e inclusão na educação em Portugal, atribuindo um total de 150 mil euros aos vencedores. Os resultados serão conhecidos no dia 10 de setembro, numa cerimónia na Fundação de Serralves, no Porto. Esta edição conta com finalistas de escolas, instituições e organizações de várias regiões do país, com projetos dedicados à melhoria da aprendizagem, inclusão, desenvolvimento de competências e inovação pedagógica. A Associação está a receber doações de roupa de verão. De acordo com o comunicado, a instituição necessita, sobretudo, de roupa de homem, mas também aceita peças de mulher, criança e roupa para casa, desde que estejam em bom estado. As doações destinam-se a apoiar pessoas em situação de necessidade. As entregas podem ser feitas na sede da Associação Estar, na rua Arco da Gavioa, em Beja. A Câmara Municipal de Santiago do Cacém, em parceria com a Fundação Galp e a Associação Just a Change, vai promover a recuperação de habitações de 7 agregados familiares através de duas ações de voluntariado que decorrem entre dia 19 de julho e dia 2 de agosto e entre 10 e 24 de agosto. A iniciativa vai beneficiar 11 pessoas e representa um investimento global de 120 mil euros. O projeto resulta de um protocolo entre as três entidades e tem como objetivo melhorar as condições de vida de pessoas em situação de vulnerabilidade económica, promovendo a inclusão social e a qualidade de vida no concelho. A Câmara Municipal de Santiago do Cacém comparticipa à iniciativa com 20 mil euros e é responsável pela identificação das situações que necessitam de apoio em articulação com as juntas de freguesia. A autarquia assegura ainda o armazenamento e transporte de materiais, disponibiliza espaços para as reuniões da equipa técnica e garante a gestão dos resíduos resultantes das obras. O projeto Convida realizou hoje um conjunto de atividades em Albernoa, no concelho de Beja. Ao longo do dia foram efetuadas avaliações para acompanhar os efeitos das atividades do projeto na condição física, capacidade cognitiva, bem-estar e qualidade de vida dos participantes. O programa incluiu ainda um almoço de convívio e uma partida de boccia, promovendo momentos de lazer e partilha entre os participantes. A organização agradeceu à União de Freguesias de Albernoa e Trindade pela cedência do espaço, pelo apoio nos transportes e pela colaboração na logística. O município de Grândola vai realizar amanhã uma oficina de costura dedicada à confecção de toalhas de praia. A atividade vai acontecer no Estúdio Jovem, no Complexo Desportivo Municipal José Afonso, em duas sessões, das 10 às 12 horas e das 14h30 às 18 horas. A participação está aberta a pessoas com idade igual ou superior a 15 anos. A inscrição tem um custo de 15 euros e as vagas são limitadas. A autarquia de Alvite vai promover a última sessão de estimulação cognitiva dirigida à população mais velha. A iniciativa afirma que tem como objetivo estimular a memória, a atenção, a linguagem e o raciocínio através de atividades práticas. A sessão será dinamizada pela psicóloga do município, Susana Pequito, e pretende proporcionar momentos de aprendizagem, convívio e promoção do bem-estar. Esta última sessão está marcada para o dia 22 de julho, também às 10 horas, na Biblioteca Municipal Luís de Camões, em Alvito. A participação é aberta à população mais velha do concelho. O NERB vai realizar, no dia 22 de julho, uma Assembleia Geral Ordinária dirigida aos seus associados. A reunião está marcada para as 18 horas nas instalações do Centro de Incubação de Base Tecnológica NERB, em Beja. Da ordem de trabalhos constam a apreciação e votação do relatório de atividades e contas de 2025 e a apreciação do parecer do Conselho Fiscal. O NERB apela à participação dos associados na sessão. A Junta de Freguesia de Brinches, no Conselho de Serpa, e a Caritas Diocesana de Beja vão realizar amanhã a Caminhada Solidária Margens Limpas, Rio Vivo. A iniciativa tem concentração marcada para as 8h30 no Vale, em Brinches, e, de acordo com o comunicado, pretende sensibilizar a população para a preservação do Rio Guadiana através da recolha de resíduos nas suas margens. As inscrições podem ser efetuadas na Junta de Freguesia de Brinches ou através do formulário disponibilizado pela entidade. Val d'Água, no Conselho de Santiago do Cacém, vai ser casa da 25ª edição do Festival Nacional de Folclore, que se realiza amanhã. O evento tem início às 18 horas no Largo 1 de Maio, 1 de Maio, e é organizado pelo Rancho Folclórico Ninho de uma Aldeia de São Bartolomeu da Serra, pela Câmara Municipal de Santiago do Cacém e pela Junta de Freguesia de Val d'Água. Além do grupo anfitrião, participam o Rancho Etnográfico de Danças e Cantares da Vila Velha de Rodão, o Rancho Folclórico de Vila Facaia, de Pedrógão Grande, o Grupo Etnográfico de Danças e Cantares Albandeiro, de Alpiarça, e o Rancho Folclórico da Ladeira do Vau, de Portimão. O comunicado refere ainda que o Festival Nacional de Folclore realiza-se anualmente numa freguesia diferente do Conselho de Santiago do Cacém, reunindo grupos de várias regiões do país. O município de Grândola recebe a primeira edição do ciclo de espetáculos O Papel da Música. Segundo a autarquia, a iniciativa junta música e literatura em concertos intimistas realizados no pátio da biblioteca e arquivo do município. Os espetáculos têm entrada gratuita e começam às 22 horas. Hoje, Manuela Azevedo e Hélder Gonçalves, membros dos Clã, apresentam Música e Poesia, um concerto centrado na ligação entre música, palavra e criação poética. O ciclo termina a 7 de agosto, com recital, uma celebração, por Mia Tomé e Nois Erf. O espetáculo combina poesia, palavra dita e música numa celebração de vários autores para públicos de diferentes gerações. Amanhã há mais uma edição do evento Sob as Estrelas de Noudar, pelas 17h30, no Castelo de Noudar, em Barrancos. O programa inclui observação do céu, prova comentada de vinhos do Baixo Alentejo, degustação de produtos regionais, momentos dedicados à cultura e à música, além de transporte de ida e volta entre Barrancos e o local de evento. A prova de vinhos será orientada por Manuel Baioa e a degustação de produtos regionais contará com o chefe José Carlos Lubito. O programa cultural inclui uma conversa com Miguel Gonçalves e um concerto de Mili Vizcaino e João Nunes. A organização informa que a participação está sujeita à disponibilidade de lugares e que os bilhetes são limitados. As notícias locais e regionais estão de volta amanhã pelas 9 horas, comigo, Maria Serafim. 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
4: Boa tarde, são 19 horas.
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6: Boa noite, são 20 horas. 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
5: Boa noite, são 21 horas. 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
5: Boa noite, são 22 horas.
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7: Boa noite, são 23 horas. 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
5: Boa noite, são 24 horas.
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0: Boa noite, é uma hora. 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